diferentes etapas da cadeia, desde a produção até o processamento e a transformação de minerais, como terras raras, lítio, níquel e cobre. Para o presidente da Apex Brasil, Laudemir Miller, além de ampliar a atividade em diferentes etapas da cadeia, desde a produção até o processamento e a transformação de minerais, como terras raras, lítio, níquel e cobre.

0: O Brasil também organizou uma missão com investidores da Índia, Canadá e Alemanha.
1: A programação incluiu visita técnica a um laboratório-fábrica de ligas e ímãs de terras raras, apresentação de 8 projetos brasileiros em busca de capital estrangeiro e rodadas de negócios entre investidores e representantes do setor.
0: O convênio amplia uma parceria iniciada entre a Apex Brasil e o IBRAM em 2024 e busca fortalecer a participação do país em cadeias industriais relacionadas à transição energética. Reportagem Juline Pogorzelski.
2: Palmeiras e Vasco abriram as quartas de final da Copa do Brasil com vitórias e começam bem o mata-mata. O Verdão fez 3-0 no Santos dentro do Nubank Park e tem uma importante vantagem para o jogo de volta na semana que vem, dentro da Vila Belmiro. O Palmeiras pode perder por até 2 gols de diferença, que mesmo assim avança. Flaco Lopes, atacante, autor de 2 gols do Palmeiras, falou da importância do resultado.
3: Feliz pelo jogo de hoje, pelos 2 gols e porque a gente está encontrando aos poucos o jogo que a gente quer. Então, acho que isso é o mais importante.
2: Já o Vasco, mesmo com 1 jogador a menos, desde os 18 minutos do primeiro tempo, conseguiu bater o Vitória em São Januário pelo placar de 1-0, gol de Andrés Gomes. Com o resultado, o time cruzmaltino pode empatar no Barradão em Salvador na semana que vem para se classificar. Nesta quinta-feira, será realizado o último duelo de ida das quartas de final. O Internacional recebe o Grêmio dentro do Beira-Rio às 8 horas da noite. Agência Rádio Web com informações da Copa do Brasil, Daniela Esperon.
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2: 9:06.
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0: O programa de hoje vai ficando por aqui. Um grande abraço.
1: É final de programa. E o Boa Noite na Portal fica por aqui. Siga sintonizado.

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3: Na Portal 10 e 2.
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2: Na Portal 10 e 15.

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1: 10h41 na Portal.

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1: Na Portal 119.

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0: Portal FM, 11h47.
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3: 12:03.

Agora 12:39.

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1: Rádio Portal, uma hora e um minuto.

0: Rádio Portal. 1h05.
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1: Rádio Portal, 1 hora e 23 minutos.

0: Rádio Portal. 1h36.
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1: Pontualmente 2 da manhã.

0: Agora 3h38.
1: 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Finalmente nos conectamos de novo e dançamos a favor do mesmo vento. 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

0: na Portal 4 e 38.
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3: Na sua Rádio Portal 6 e 2.
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3: Agora 7:01.
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2: Rádio Portal e a hora 8:04.

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1: Portal FM, 8 horas 20 minutos agora.
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1: Aqui em Arco Verde, a capital do sertão, pontualmente 9 da manhã.

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1: Aqui na Portal são 10 horas e 1 minuto.

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1: Aqui na Portal 10:56.

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1: Portal FM, agora 12:01.

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1: Na Rádio Portal, 1 da tarde, em ponto.

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3: Hora certa na Portal 1:21.

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0: Aleluia. Eu lhe convido nesse momento a juntarmos o nosso coração de adorador e adorar ao Senhor em espírito e em verdade, através dessa canção, declarando a Ele que Ele é santo e é o motivo de estarmos aqui. Cante com a sua alma, com o seu coração, declare isso, diga:
1: tudo está preparado aqui.

Só tu és santo. Ele está sentado no globo da terra. Nós o adoramos, o reverenciamos, porque ele é Deus, o domínio, oh, o controle, tudo está em suas mãos, nada foge, aleluia, do seu controle. Vamos declarar com a alma, com o coração e dizer: só tu és santo.

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1: Na FM, 12 e 4.

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1: Aqui na Portal do Sertão, 4 horas.

0: você fez essa música?
1: Olha, não tenho certeza, mas eu acho que foi numa das últimas excursões do Santos Futebol Clube.
0: Aquela do mês retrasado?
1: Foi, aquela que nós jogamos
0: Olha,
1: na Europa.
0: Eu tenho uma certeza. Eu acho que quando você fez essa música, você fez com dor e cotovelo.

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1: Portal FM 5 e 2.

0: 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Boa semana pra você. 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
1: Portal FM 6 e 2.

0: Chegamos ao final de mais um dia. É hora de agradecer a Deus. Se até aqui o Senhor nos ajudou, se até aqui nos sustentou, Ele vai continuar nos ajudando. 1 Samuel, capítulo 7, versículo 12. Que possamos nos lembrar das coisas que o Senhor já fez na nossa vida e na vida dos nossos semelhantes. Deus é fiel e poderoso. Ele opera maravilhas. Não há absolutamente ninguém comparável a Ti, ó Senhor. Tu és grande e grande é o poder do Teu nome. Jeremias, capítulo 10, versículo 6. Pois o Senhor é grande e muitíssimo digno de louvor. Ele deve ser mais temido que todos os deuses. 1 Crônicas, capítulo 16, versículo 25. Ao único que faz grandes maravilhas, o seu amor dura para sempre. Salmos 136, 4. Grande é o nosso soberano e tremendo é o seu poder. É impossível medir o seu entendimento. Salmos 147, 5. Dai graças ao Senhor. Invocai o seu nome. Tornai manifestos os seus feitos entre os povos. Relembrai que é excelso o seu nome. Isaías, capítulo 12, versículo 4. 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
3: Portal e a hora. Agora 6:04.

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2: 19 horas e 3 minutos.
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0: 19h48.
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2: Não se assuste. Todas as coisas cooperam para o bem dos que amam a Deus. O que Deus faz, hoje você não entende, mas entenderá depois.
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1: Portal FM, 8:16.

0: 8h34 na Portal.
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0: 8h34 na Portal.
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